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0: Windex também são aqueles ruins que param já na porta da asfal pra dar boleia, mas só querem é.
1: Windex.